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São 8 horas. 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

0: Stega Night, a música de James Blunt, a levar-nos até à previsão do tempo para hoje. As temperaturas voltam a subir um pouco, para 27 graus, máxima esperada para Lisboa, 24 para a nossa zona, para já início de manhã, ainda com apenas 18 graus. Um dia de terça-feira com muito sol, também algumas nuvens, mas sem previsão de chuva.
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0: Topic com Becky G, Sari e Papi, 20 minutos para as 9. Conferimos o trânsito nesta altura, com problemas na A8 em direção a Cril, na zona de Odivelas. Houve um acidente. Acidente também no IC19 em direção a Sintra, na zona do Cacém. Este já com viaturas na berma, mas ainda a condicionar o trânsito. Informações sobre as estradas da nossa zona podem ser dadas através do 261-817-206.
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0: Voltamos à música com Piquica às 9 em informação em antena.

0: Bulgária e afundam um deles. Um tripulante foi resgatado da embarcação que naufragou e os 15 ocupantes do outro cargueiro foram retirados com vida. O governo búlgaro vai pedir explicações à embaixadora russa, embora reconheça que ainda não há provas claras sobre a autoria dos ataques. Deputadas do Chega invadiram um estúdio da Rádio Universidade de Coimbra. Rita Matias diz nas redes sociais que a interrupção de emissão de RUC foi em protesto contra a deliberação da Direção-Geral da Associação Académica de Coimbra, que proíbe presença do Chega nos estúdios. Um morto e dois detidos em operação de apreensão de cocaína ao largo de Faro. A embarcação de alta velocidade com 3 tripulantes e quase 4 toneladas de cocaína colidiu com a embarcação das autoridades após os suspeitos desobedecerem à ordem para parar. O morto era um traficante espanhol.
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4: Olá, vizinho.

0: Voltamos à informação do trânsito. Neste início de manhã, com várias complicações, já falámos no acidente na A8 em direção à Cril, na zona de Odivelas, e também nos acessos ao túnel do Grilo, agora com corte da via direita. No IC19 em direção a Sintra, já falámos num acidente que está já praticamente resolvido na zona do Cacém em direção a Sintra, mas no sentido inverso, em direção a Lisboa, houve um acidente no acesso à Crel. Também no Campo Grande, na saída para a Avenida Padre Cruz, houve um acidente.
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3: Voltamos a olhar a previsão do tempo para hoje, que prevê uma máxima para Lisboa de 27 graus, 24 para a nossa zona, por enquanto ainda apenas 19 graus. Uma terça-feira com sol, por vezes algumas nuvens, sem previsão de chuva.
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0: Gama com José Amaro a levar-nos a nova informação do trânsito que se complicou nos últimos minutos. Já falamos de um acidente no Campo Grande em direção à Avenida Padre Cruz. Esse acidente mantém-se em resolução, mas vida difícil no IC19 nos últimos minutos, marcado por dois acidentes, além daquele de que já tinha falado na zona de Tercena. Houve um acidente em direção a Lisboa, junto ao viaduto de Tercena. No sentido contrário, em direção a Sintra, houve um acidente na saída para o Palácio de Queluz, com duas vias cortadas. Problemas também na A8, a saída para, em direção a Lisboa, um acidente no viaduto da Cril. Ainda na A8, em direção ao túnel do Grilo, houve também um acidente.
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2: Voltamos à música com o clássico de Stevie Wonder, Part-Time Lover. Faltam 22 minutos para as 10, continuação de uma ótima manhã de terça-feira com a

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0: Fechar a tendência em junção dos Walk the Moon. Agora com praticamente 24 minutos depois das 10, voltamos a olhar a previsão do tempo para hoje. 24 graus é a máxima esperada para a nossa zona. Por enquanto estamos com 20 graus, 27 para Lisboa. Terça-feira com sol, algumas nuvens também, mas sem previsão de chuva.
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0: Agora são 10h26, continuação de uma excelente manhã de terça-feira com a RCM. Este é o som de Teddy Swims, Mr. Know It All. Bom

0: 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São 11 horas.
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Batida com Mara Andrade e este bem bom, o prestigiado Ensemble Música Reservata apresenta em Mafra uma viagem sonora pelos segredos e contradições do barroco hispânico. O Museu Nacional da Música, no Palácio Nacional de Mafra, recebe no próximo dia 17, sábado, a partir das 17h30, o concerto Entre Espanha e o Novo Mundo, promovido pela Embaixada de Espanha em Portugal, um espetáculo que propõe uma imersão cultural única nas sonoridades que ligaram a Península Ibérica aos territórios hispano-americanos durante os séculos 17 e 18. Este espetáculo, no próximo sábado, 17h30, no Museu Nacional da Música, tem entrada livre, mas sujeita a reserva.

0: 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Estão a ganhar com o choque energético e com a guerra. Não é o caso, naturalmente, de Portugal. Montenegro respondeu a passos a Pedro Passos Coelho. O PSD não deve estar acorrentado ao partido que está à nossa direita, ou seja, o Chega. Primeiro-ministro e líder social-democrata assegurou não deixar de ouvir a visão diferente aqui e acolá por vezes apresentada no partido, mas garantiu que o governo tem uma linha, um rumo e uma convicção. Comandante da NATO adverte Moscovo, depois do acordo Trump-Putin, forças aliadas destruiriam tudo e todos envolvidos no ataque a território da Aliança Atlântica, disse o general Grinkewitz, esvaziando o simbolismo do anúncio da compra de gasóleo russo pelos Estados Unidos. Entretanto, drones atingiram dois navios ao largo da Bulgária, afundaram um deles, um tripulante foi resgatado da embarcação que naufragou e os 15 ocupantes do outro cargueiro foram retirados com vida. O governo búlgaro vai pedir explicações à embaixadora russa, embora diga que ainda não tenha certeza de quem foi a autoria dos ataques. Duas deputadas do Chega invadiram um estúdio da Rádio Universidade de Coimbra. Rita Matias diz nas redes sociais que a interrupção da emissão da RUC foi em protesto contra a deliberação da Direção-Geral da Associação Académica de Coimbra, que proíbe a presença do Chega nos seus estúdios. Um morto e dois detidos numa operação de apreensão de cocaína ao largo de Faro. Embarcação de alta velocidade com três tripulantes e quase 4 toneladas de cocaína colidiu com a embarcação das autoridades após os suspeitos desobedecerem à ordem para parar. O morto era um traficante espanhol. 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

0: 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São 3 horas.
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3: Olá, boa tarde. Passa um minuto das três. Bem-vindos ao Palácio Nacional.
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Mais uma vez, boa tarde. Passam já de 2 minutos das 3. Sejam então bem-vindos à primeira hora do Palácio Nacional. Já sabe que eu sou o Carlos Valle e vou estar aqui a fazer companhia até bem perto das 5 com muita música, exclusivamente em português. Quer dizer, pode ter uma palavra ou outra em inglês ou outra língua lá pelo meio, mas basicamente será música em português nas próximas 2 horas. É o Palácio Nacional que está de novo de portas abertas para vir embora um pouco, até porque vai estar calor, vem aí calor para o dia de amanhã, por exemplo. Estamos aqui ainda nesta aplicação a previsões de 29 graus aqui para a região para o dia de amanhã, depois com acentuado arrefecimento noturno. Aliás, já se vê aquela nevoazinha lá do lado do mar, não é? Bem bonito aquilo, mas indica que a noite vai ser fresca, é isso mesmo. Vamos ter depois 2-3 dias de muito calor, com temperaturas vão dar os 28 graus de máxima na quinta, amanhã 29, quinta 28, sexta 28 graus, a mínima vai baixar ao depois até aos 17, nuvens algumas, sim senhor, chuva nem vê-la, pelo menos para já nesta previsão. No entanto, há aqui um gráfico que mostra que a temperatura poderá começar a descer, e isto a partir de domingo, exato, aliás de sábado, assim é que é. Bom, enfim, vamos ver se o que é que o tempo outonal nos vai trazer. Para já vamos voltar à música em português. Estão comprometidos, vão ficar com o Sétimo Legião. Este tema chama-se A Norte do Mundo.

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2: E agora vamos dançar? Pode ser, não é? Também dá.
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Jorge Vadio, até os vampiros gostam de praia. Antes tivemos com Tório Zambus, Jorge Palma, Clã, Lena Dago e os LX90. Falar em praia, fica a saber que a água está nesta altura a 17,1 graus aqui

Primeiro estivemos com uma das grandes canções da década de 90, logo no início, marca o início da década de 90, o álbum de estreia dos Diva, Ecos de Outono, com a canção Amor Errante, que aqui ouvimos. Este foi um álbum cheio de canções que aqui nesta rádio passávamos tantas vezes, dos Diva. Depois, mais à frente, com a canadiana Alanis, olha agora, Alana Miles, onde estava a minha cabeça? Alanis. Por acaso, eu estou aqui a ver um penteado um pouco parecido com a Alanis Morissette, mas não é. Alana Miles, ela que em 91 acabou por ganhar também um prémio para melhor voz de rock feminina, e a canção que aqui ouvimos é um dos seus clássicos. Chama-se Black Velvet. Seguimos em frente. Good Neighbors, Starry Heights.

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A música dos atores chama-se Tu na Tua, canção para este 2026. Antes, com David Fonseca, So You Want to Save the World? E Good Neighbor, Stare It. Stare High. A 25 minutos das 6, por volta da hora certa, contamos ter mais informações sobre a nova programação cultural do município de Mafra, que vai ser apresentada às 6:30 da tarde, hoje no Auditório Municipal Beatriz Costa. Ver vamos que nova programação cultural será esta para o município de Mafra. Seguimos com os vizinhos. Pobre ex-namorado.

É um clássico intemporal, John Lennon em 1971, Imagine. Andas também ainda por terras de Sua Majestade com os Tears for Fears, Closest Thing to Heaven, e os vizinhos com um pobre ex-namorado. Vamos ao tempo para amanhã, vamos lá a isso, porque amanhã as temperaturas sobem, sobem, sobem. Vão subir e de que maneira? Temos no tempo para esta quarta-feira, temos a subida da temperatura. Vou já começar pelas máximas. Temos 29 para Mafra, 29 graus para Mafra, 32 para Lisboa, 22 para Ericeira. Tudo isto com céu pouco nublado ou limpo. Há vento fraco ou moderado e há neblinas ou nevoeiros matinais. Há, claro, também ondulação com 1 metro.

a metro e meio, mas tenha atenção, está bom tempo, mas se for até à água, dar mergulhos, tenha atenção já também às correntes do mar, começa a mudar, não é? Mas quarta-feira ainda vai ser uma quarta-feira de um outono bem quente, cheirar a verão.

a Câmara Municipal de Mafra vai apresentar hoje ao público, é aberto ao público, no Auditório Municipal Beatriz Costa, a partir das 6:30 da tarde, a apresentação de um novo ciclo de programação cultural para o município de Mafra. Agora Soraya Ramos com Sarah Williams.

0: Estamos a 5 minutos das 6 com Dua Lipa, chama-se Houdini. Antes com Olivia Dean, So Easy to Fall in Love, e ainda com o sobrinho de Bob Marley, Skip Marley, na canção One Love. Estamos a chegar às portas das 6. Contamos logo depois das 6, termos também aqui novidades sobre o novo ciclo de programação cultural do município de Mafra, que vai ser apresentado às 6:30 da tarde no Auditório Municipal Beatriz Costa. E vamos lá falar de música e do Museu Nacional da Música, porque no próximo sábado às 5:30 da tarde vai haver-se concerto entre a Espanha e o Novo Mundo. É promovido pela Embaixada de Espanha em Portugal. É um espetáculo que propõe uma imersão cultural única nas sonoridades que ligaram a Península Ibérica aos territórios hispano-americanos durante os séculos XVII e XVIII. Que grande viagem que vai ser! A não perder.
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0: Próximo sábado, 5:30 da tarde, no Museu Nacional da Música. E aqui, claro, seguimos com música, seguimos em frente, recordamos de Depeche Mode, Just Can't Get Enough.

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1: Avançamos para a síntese informativa das 6, aqui na RCM. Nesta terça-feira, 13 de outubro, às 6:30 da tarde, vai ser apresentado no Auditório Municipal Beatriz Costa um novo ciclo de programação cultural para o município de Mafra. E a esta hora, antes dessa apresentação, estamos já em direto em contacto com o vereador Eduardo Silva. Vamos tentar perceber um bocadinho daquilo que será esta apresentação. Vereador Eduardo Silva, boa tarde, obrigada por estar em direto com a RCM.
2: Muito boa tarde, Carla. Muito obrigado pela vossa disponibilidade e também saudar todos os meus ouvintes da Rádio Clube Mafra. E referi que, de facto, vamos iniciar aqui um novo ciclo no Auditório Municipal de Beatriz Costa, um novo ciclo de programação para o quadriênio 2026-29. Onde se pretende costurar literalmente a arte com a comunidade. Este projeto visa consolidar uma oferta cultural regular, apoiar a criação artística e aproximar o equipamento dos municípios.
1: Vereador, posso só fazer-lhe aqui algumas questões. Eu também tinha visto que tem esta... É como se quisessem agora criar uma ponte com as pessoas. Já tivemos isso também no Jardim do Cerco, com apresentações de novos músicos, cantores, cantautores. O que é que traz? Pode levantar um bocadinho do véu. Eu sei que a apresentação vai ser às 6:30 da tarde, mas aqui em direto, nesta síntese informativa da RCM para o auditório, pode levantar-nos aqui um bocadinho do véu e explicar-nos o que é que vai ser diferente daquilo que era apresentado no auditório municipal Beatriz Costa com regularidade?
2: Claro que sim. O novo plano para o auditório Beatriz Costa decorre do âmbito do programa de apoio à programação da rede de teatros e cineteatros portugueses. É um financiamento que é gerido e articulado pela Direção-Geral das Artes e pelo município de Mafra, e no fundo nós vamos ter aqui 198 espetáculos e exibições públicas, vamos ter 100 sessões de cinema, 60 concertos de música, 24 peças de teatro, 14 apresentações de dança. Vamos desenvolver igualmente 21 residências artísticas destinadas ao apoio à criação e ao acolhimento de criadores. Vamos executar 123 ações de mediação e serviço educativo, 90 espetáculos com público escolar, 15 projetos de capacitação, 12 iniciativas de envolvimento comunitário e 6 festivais multidisciplinares. No fundo, vamos potenciar toda a atividade cultural no nosso grande auditório de referência e teremos também algumas atividades culturais descentralizadas através de parcerias com outros equipamentos municipais. E iremos adaptar esses espaços também para fins artísticos.
1: Muito bem, portanto temos principalmente cinema, não é? Pelo aquilo que percebi. E os filmes, estes cinemas que vamos ter, são filmes mais antigos, são de vários estilos, pode-nos ajudar aqui um bocadinho também a perceber o que é que podemos assistir aí no auditório?
2: No fundo pretendemos que sejam filmes abrangentes, que enquadram todos os tipos de filmes cinematográficos. Teremos também alguns clássicos, não querendo já desvendar a totalidade, digamos assim, do programa. E pretende-se com esta iniciativa não só capacitar o cinema, mas também a música, o teatro e a dança. No fundo tentar desenvolver aqui várias componentes ao nível cultural.
1: Muito bem, falou também num ponto que é a descentralização. O Conselho de Mafra é bastante grande, está cada vez com mais pessoas, é um território muito já muito preenchido. E onde é que podemos assistir a outro tipo de espetáculos noutros pontos do Conselho?
2: Especificamente, aproveitando aqui, digamos, o Beatriz Costa como sendo a âncora do nosso concelho, iremos centralizar também na Casa da Cultura Gêmea Visível da Ericeira, iremos utilizar também outros equipamentos municipais e não nos podemos esquecer também que futuramente iremos inaugurar a Casa da Cultura na Azueira, na União de Freguesias da Azueira e do Sobral. Portanto, queremos adaptar estes espaços, queremos aproveitá-los, queremos colocá-los ao serviço da cultura, ao serviço da arte, da dança e do cinema, e acima de tudo ao serviço da comunidade também.
1: No fundo, rodar um pouco, não é, por todo o concelho, para que todos possam ter acesso e não terem de fazer tantos quilómetros para poder assistir a cinema ou peças de teatro ou até mesmo concertos. Vereador Eduardo Silva, muito obrigada pelas suas explicações, pelos seus esclarecimentos. Eu sei que tem de estar às 6:30, um pouco antes, no Auditório Municipal Beatriz Costa, para esta apresentação, mas obrigada por nos ter levantado aqui um pouco o véu e dado a conhecer, então, este novo ciclo de programação cultural do município de Mafra. Obrigada e até uma próxima oportunidade.
2: Muito obrigado e estão todos convidados a aparecer.
1: Muito bem, e já não falta muito, são só 20 minutos.
2: É verdade, cara.
1: Até já, ou até logo. Obrigada, vereador Eduardo Silva. Aqui está então esta nova programação do Auditório Municipal Beatriz Costa, pronto para ser apresentado ao público às 6:30 da tarde, daqui a sensivelmente 20 minutos aqui em Mafra. Percebemos pelas palavras do vereador Eduardo Silva que no fundo acaba por ser um pacote de artes predominantemente dominado por filmes, mas também por outro tipo de espetáculos, com esta nota de fazer descentralização para outros pontos do concelho de Mafra, sendo que a Zoeira Livramento vai ganhar também um novo equipamento cultural.
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0: A música é da Fast Boys, chama-se Last Summer. Estávamos em 2024 quando foi editada esta canção. 11 minutos depois das 6, vamos olhar o trânsito, até porque temos dois acidentes no concelho de Mafra, aqui com registro, e que podem também dificultar o trânsito. Estão em pontos chave, diria. Ora bem, então, saída da A21 na Ericeira, a rotunda da Ericeira, há aqui um toque no final da saída da A21 para a rotunda principal da Ericeira. Em termos de acidente, de resto, dentro da Ericeira, vai tudo rodando sem problemas de maior. O trânsito é o mesmo. É mesmo na saída da A21 e, portanto, há aqui um pequeno toque. Felizmente, não dentro da rotunda, senão seria mais difícil. E já que estou aqui deste lado, do lado do mar, vamos continuar na Nacional 116, entre a Ericeira e Mafra e Pinhal dos Frades. Está nos dois sentidos com uma fila enorme, o trânsito está parado. Dificuldades também aqui. Depois, claro, a chegada já pela zona da Nacional 116 de Mafra para o Sobreiro, aqui na zona da Rotunda do Sobreiro. A chegada à Mafra, entrada sul da vila, também muito preenchida. A saída da Nacional 9 para a estrada, para a Carapinheira, tem fila também. E depois temos aqui outro acidente, e este é na Malveira. É na Malveira e é na Estrada Nacional 8, que está assinalado, Estrada Nacional 8, e o sentido é Torres Vedras-Malveira. Dentro da Malveira também está muito trânsito a esta hora, na Nacional 8, toda a zona da Lagoa, na passagem pela Vila da Malveira, na Nacional 8, e depois em direção à Venda do Pinheiro. Ora, da Venda do Pinheiro para a Malveira, também a Nacional 116 está totalmente preenchida, e a Estrada da Avesada já tem uma fila enorme para conseguir entrar na Nacional 116, nesta rotunda aqui do Pingo Doce da Malveira. É um trânsito caótico em hora de ponta, e Malveirante, aliás, a Venda do Pinheiro e na Nacional 116, Venda do Pinheiro Freixeira, aqui com os dois sentidos também bastante preenchidos. A esta hora diria que a Malveira e a Venda do Pinheiro estão com muitas dificuldades. Vamos agora olhar outros acessos. Ponto Vasco da Gama, de Lisboa para o Montijo, a lentidão entre a área de serviço e o Montijo. Na Cril, em ambos os sentidos, intensidade. Na segunda circular, temos lentidão entre aeroporto e Pinamanique, no sentido inverso, lento entre a área comercial e o radar. Quanto ao IC19, no sentido Lisboa-Sintra, lentidão entre a Damaia e o Palácio. E entre Sintra e Lisboa, há um acidente no Palácio, há lentidão desde o Cacém. Na A5, sentido Lisboa-Cascais, há um acidente ao quilómetro 5.4 em Linda a Velha. Há lentidão desde as Amoreiras. E passar a ponte 25 de Abril, de Lisboa para Almada. Lentidão desde Sete Rios, Campolide, com os acessos preenchidos. E a A5 em Monsanto. É tudo quanto a trânsito. Boa viagem.
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0: Nosso patrocínio do tempo, mas para já, do tempo não, do trânsito, mas para já vamos parar um bocadinho antes de regressarmos à música, e vamos parar resíduos orgânicos.
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0: Onde quer que se encontre, fique bem. 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Voamos juntos? Voar. Blue Way. Venha daí.

estamos a aproximar-nos das 6h30, onde quer que se encontre. Fique bem, uma ótima viagem, no seu regresso a casa, ou se vai para o trabalho, onde quer que se encontre. É preciso é que esteja bem. Obrigada também por estarem 105.6. One Republic, All the Right Moves. Recordámos também o amor dos heróis do mar e a sequência começou com Blue Way, na canção Voar. 20 graus a esta hora na Sete Conselho. Amanhã vamos ter uma quarta-feira com temperaturas de autêntico verão. A temperatura máxima vai subir, temos céu pouco nublado ou limpo, vento fraco ou moderado, no entanto, junto à faixa costeira, há possibilidade de neblinas ou nevoeiros matinais. As máximas, 29 para Mafra, 32 para Lisboa, 22 para Ericeira. E ondas com 1 metro a 1,5 metros. Isto é mesmo um outono que se está a despedir. Parece que a partir da próxima semana as temperaturas já começam a descer, mas este outono despede-se com temperaturas autênticas de verão. Eu confesso que vou ficar com saudades. Não é que goste de 40 graus, não é nada disso. Gosto de um clima que não seja nem muito quente, nem muito frio. Porque depois, já sabemos, vem aí o frio, é de telintar o dente. Vamos continuando e seguindo em frente, deixo partilhar consigo esta informação. Há colheitas de sangue pela Associação de Doadores de Sangue aqui do Conselho de Mafra no próximo domingo, 18, na Fonte Boa da Brincosa, no grupo associativo da Fonte Boa e da Lapa da Serra, entre as 9 da manhã e a 1 da tarde. Se puder...

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0: Música nova de Miles Smith, chama-se Nice to Meet You. Ainda recordamos Coldplay, Adventure of a Lifetime, e Jean Lovejusable com Break the Chain. Estamos a 19 minutos das 7. Deixe-me também dar-lhe esta nota para a sua agenda. 25 de outubro, às 7 da tarde, no Casinho Estoril, há o concerto solidário a favor da Condignitatis, uma das associações que intervenciona aqui no Conselho de Mafra, que está a concluir o edifício, a Casa das Janelas Grandes, aqui em Mafra, junto ao SEMAS. É um edifício de grandes dimensões que irá dar também uma grande dimensão no apoio a famílias e à saúde mental. E por isso é necessário também ajudar. Precisam de mais dinheiro para esta Casa das Janelas Grandes. E o concerto tem como anfitriãos e como intervenientes Anjos, Rita Guerra, o elenco do Feiticeiro de Oz, o musical pop, também Carlos Vidal, Inês Fonseca, Nuno e Henrique Feist e a mafrense, a cantautora Brisa. Vai ser apresentado por José Carlos Malato. Os bilhetes estão à venda em Ticketline. Também pode ir às redes sociais da Condignitatis e telefonar, questionar, escrever, vão-lhe responder, de certeza. E Casino Estoril, Salão Preto e Prata, 25 de outubro, às 7 da tarde.
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0: Esta é uma canção que praticamente dispensa apresentações. A oportunidade para ouvir Freddie Mercury, os Queen, com esta I Want It All. Antes também com Edmundo Inácio, com a menina do Alto da Serra e Lady Gaga, com The Wood Chill, a canção Runway. 20 graus a esta hora na Sete Conselho. Está com a rádio do Conselho de Mafra. Vamos olhar o trânsito. Vamos olhar o trânsito, porque isto na zona da Malveira não está fácil ainda a esta hora. Continua a manter-se ativo este acidente ocorrido na Nacional 8, a saída da Malveira em direção a Torres Vedras, mas nos dois sentidos há aqui dificuldades. A indicação é de que o acidente era no sentido de Torres Vedras-Malveira, mas é mesmo na saída e entrada da Vila Malveirense por lado desta zona, e portanto quando estamos em hora de ponta, esta Nacional 8 está com muito trânsito. Depois, dentro da Malveira, também com bastante trânsito, mas eu diria que é a Nacional 116 nos dois sentidos, principalmente a partir das Trouxas da Malveira, que vai intensificando até à Venda do Pinheiro. Isto nos dois sentidos, o trânsito é esta hora nesta zona. E atenção, porque há já uma fila enorme, já praticamente desde a Praça de Portagem de Montachique. Há uma fila enorme na descida da A8 para a saída para a Malveira e também Venda do Pinheiro. E por isso o trânsito vai ficar ainda mais intenso nesta zona. Mafra apresenta maiores dificuldades na entrada sul da vila. De resto, já tudo normalizado. Vamos agora olhar outros acessos. Segunda circular em Lisboa. Há lentidão entre o relógio e Pinamanique, no sentido inverso, lento entre as Torres de Lisboa e o Radar. IC19, sentido Lisboa-Sintra, lentidão entre Pinamanique e Palácio. Entre Sintra e Lisboa, há um acidente no Palácio, lento desde Baiões, o trânsito. Na A5, a saída de Lisboa para Cascais, já está resolvido o acidente. Na saída do viaduto Duarte Pacheco e também o acidente ao quilómetro 5.4 em Linda Velha, mas continua a haver lentidão desde o túnel do Marquês e a Moreiras. Portanto, dificuldades hoje para sair de Lisboa em direção à A5 e a Cascais. Ponto 25 de Abril, a partir de Lisboa, lentidão desde Sete Rios e Campolide. Os acessos continuam preenchidos e a A5 em Monsanto. Esta informação era de 6:45, portanto sensivelmente há 10 minutos atrás. Continua a haver dificuldades então para passar ponte. Na Cril, lentidão entre o túnel do Grilo e Olival Basto, no sentido inverso, lento entre Pinamanique e Pontinha. Também a ponte Vasco da Gama apresenta congestionamento hoje no sentido de Lisboa-Montijo, lentidão na área de serviço de Montijo. Onde quer que se encontre, boa viagem.
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0: Seguimos em frente para fechar esta hora com a música do Jafo Mega, que regressaram em 2025 para cantar e tocar esta canção para todos os fãs e para aqueles que se calhar nunca tinham ainda ouvido Jafo Mega e passaram a gostar destas Líquidas Fronteiras. É assim que se chama o nome desta canção para fechar esta sessão de hoje. Temos síntese informativa às 7 aqui na RCM. Boa tarde.

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6: Avançamos para a síntese informativa das 7. O PSD e o PS chegaram a acordo para alargar a licença parental paga a 100% até aos 6 meses, numa proposta conjunta aprovada hoje pelo Grupo de Trabalho Parlamentar. O Governo vai alterar as tabelas que estabelecem os critérios de acesso às Forças Armadas. O anúncio foi feito pelo Ministro da Defesa Nacional, manifestando discordância com as alterações aprovadas pelo Executivo Socialista e que estão em suspenso há 3 anos. O Presidente da Assembleia da República reafirmou hoje não existir qualquer conflito de interesses de André Ventura na presidência da Comissão Parlamentar de Inquérito à atuação de Luís Neves, frisando que o LIVRE pode recorrer de sua decisão. O presidente da empresa que gere o Siresp, Paulo Viegas Nunes, rejeitou hoje que a rede de emergência do Estado esteja sempre a falhar e lamentou a bolha mediática à volta deste sistema. A Ministra da Justiça reconheceu hoje a necessidade de investimento criterioso para responder às necessidades concretas dos tribunais em todo o território. Um investimento que é necessário, diz Rita Alarcão, Júdice. E a eurodeputada do Bloco de Esquerda acusou hoje o Governo de ter ocultado à Comissão Europeia a contestação popular à prospeção da mina em Covas do Barroso, em Boticas, permitindo a obtenção do estatuto de projeto estratégico. Lá por fora, o choque energético provocado pelo conflito no Médio Oriente poderá travar a criação de 440 mil postos de trabalho na União Europeia em 2026, portanto ainda durante este ano, sobretudo na área dos transportes, agricultura e construção. Esta indicação foi dada pela Comissão Europeia no relatório publicado hoje e que está também aqui mencionado no site da agência Lusa. E a embaixadora dos Estados Unidos na Grécia, Kimberly Guilfoyle, foi instada a demitir-se após acusações de conduta imprópria e potencialmente ilegal, anunciou hoje a Casa Branca. E no Afeganistão, os talibãs anunciaram a suspensão das emissões de rádio em FM da BBC, a última estação internacional que opera dentro do país, divulgou hoje o meio de comunicação britânico. Portugal está a desaconselhar viagens para a Arábia Saudita. O Ministério dos Negócios Estrangeiros desaconselha viagens à Arábia Saudita na sequência dos ataques a aeroportos, apelando à comunidade portuguesa que evite deslocações não essenciais. Para fechar, vamos ao desporto e vamos ao hóquei patins. A seleção portuguesa de hóquei em patins estreou-se no Mundial Masculino com uma goleada por 10-0 sobre a Suíça no encontro da primeira jornada do Grupo A no Copa Arena, no Paraguai.
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6: Vamos fechar a edição de hoje com a previsão do estado do tempo para esta quarta-feira, 14 de outubro, quase meio do mês. Vai chegar com céu pouco nublado limpo, vamos ter vento fraco a moderado, neblinas ou nevoeiros matinais e subida da temperatura máxima. Mafra 29 graus, Ericeira 22, Lisboa vai chegar aos 32. Ondas na nossa costa com 1 metro a 1,5 metros. É uma quarta-feira com temperatura de verão. Da minha parte é tudo. Onde quer que se encontre, fique bem. Continuação de uma ótima terça-feira. Um abraço para si e até amanhã.
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1: Bem-vindos para mais um programa onde refletimos acerca da nossa condição de vida.
2: Eu creio que uma das razões porque muitas vezes encontramos cristãos doentes, às vezes infectados ou até com intoxicações alimentares espirituais, muitas vezes porque querem voltar ao Egito, querem se alimentar daquilo que prejudica a sua saúde espiritual.
1: Já a seguir o comentário do Paulo Chaveiro.

0: Há um caminho a uma das canções do músico português Rui Nunes. Bem-vindo ao programa O Som do Livro, onde temos também outras canções para partilhar consigo no final deste programa, porque agora vamos ouvir os comentários do Paulo Chaveiro.
1: Eu sou o Paulo Chaveiro e nós hoje vamos estar a olhar para o livro de Efésios. Nós vamos continuar neste primeiro capítulo deste livro, pois ele tem sido de grande inspiração para nós. Pois nós verificamos que cada verso deste capítulo primeiro tem grandes e profundos ensinos que nós podemos retirar para os nossos dias. Então é um capítulo extremamente interessante. Nós temos dito que esta epístola fala, nos seus primeiros três capítulos, sobre o corpo de Cristo, que é a Igreja de Jesus Cristo. Não estou a falar de uma igreja em particular, de um grupo religioso, seja ele católico, protestante, evangélico, batista, Assembleia de Deus, Ação Bíblica, outro grupo qualquer. Não estou a falar de nenhum grupo em particular. Estou a falar da Igreja de Cristo, todos aqueles que um dia aceitaram Jesus como seu Senhor e Salvador. Ser cristão é exatamente isso. Não é ter nascido num lar cristão. Eu espero que não o esteja a desanimar ou desencorajar. Mas você não é cristão porque os seus pais eram cristãos. Você não é cristão porque nasceu num país cristão. Não, cristãos são aqueles que um dia entregaram a sua vida a Jesus Cristo. Por isso mesmo é que na Bíblia não há cristãos nominais. Ou se são cristãos, ou não se são cristãos. Ou a pessoa tem um relacionamento com Cristo e segue os ensinos de Cristo, ou a pessoa não tem esse relacionamento com Cristo, logo, não segue os seus ensinamentos. Vemos que, de facto, na Bíblia isso é muito claro. Foi Jesus Cristo, o Filho de Deus, que pagou o preço para que existisse um povo seu. Foi ele que resgatou este povo. Foi ele que deu o seu sangue para que a Igreja existisse. E o Espírito Santo é quem protege, quem ensina, quem traz à memória, relembra os ensinos de Jesus Cristo. É o Espírito Santo que traz o poder aos cristãos para viverem de acordo com a palavra de Deus. Então temos que entender que estes que têm esta vivência com Deus, que dependem do Espírito Santo, são efetivamente esses que pertencem à Igreja. No entanto, há muitas pessoas que frequentam comunidades, há muitas pessoas que vão à Igreja, há muitas pessoas que até são, de alguma forma, tementes a Deus, mas ainda não deram esse passo de se relacionarem e em intimidade com Deus. Então, é esses que precisam, efetivamente, se calhar, de dar mais um passo na sua caminhada com Cristo. Então, se você talvez é um cristão nominal, aqueles que se designa como um cristão nominal, talvez seja hoje o momento de deixar de ser nominal e passar a ser um cristão efetivo, um cristão que se liga a Jesus, um cristão que quer fazer a vontade de Jesus Cristo. Então, Jesus Cristo, ele foi à cruz para que nós pudéssemos ser retirados da escravidão do pecado. Foi ele quem nos libertou, pagando assim o preço da nossa vida, que foi o seu sangue. Foi esse sangue que ele derramou na cruz, que foi o preço que Jesus Cristo deu em favor da nossa vida. Nós somos então retirados, removidos desse ambiente do pecado e levados para junto de Deus. Satanás, de alguma forma, era o dono de cada um de nós antes desse momento. Era ele que tinha o direito sobre a nossa vida, porque era ele o pai do pecado, é ele o pai da mentira, é ele que domina quando a pessoa está a viver debaixo das suas orientações. Então, quando nós entregamos a nossa vida a Cristo, saímos debaixo da alçada de Satanás para passar a estar debaixo da alçada de Cristo, viver de acordo com os princípios de Cristo. Por isso já não somos mais escravos de uma tradição, de uma lei, de um pecado, mas somos agora sim servos de Deus, do Deus vivo e verdadeiro, livres para servir, livres para poder fazer a vontade de Deus. Então isto é algo tremendo que Deus nos revela pelas Escrituras. Então é aí que o poder de Deus se aperfeiçoa em cada um de nós, este poder que nos é trazido pela ação do Espírito Santo. E assim temos envolvido na nossa vida diária toda a Trindade, o Pai, o Filho e o Espírito Santo, agindo em nós. De uma forma tremenda, podemos ver a ação de todo Deus envolvido para nos resgatar. Então isto foi o que nós vimos até ao verso 7 do nosso livro de Efésios, deste capítulo 1. Isto é um pequeno resumo daquilo que nós já vimos. Hoje eu gostaria de continuar a dar mais um passo na caminhada deste livro. Vamos tentar ler o verso 8, 9, 10 e 11, ver o que é que eles têm para nos dizer. Certamente são assuntos extremamente ricos, como estes que nós já acabamos de retratar e resumir um pouco atrás. O apóstolo Paulo diz então o seguinte neste livro de Efésios, capítulo 1, verso 8 em diante: que Deus derramou abundantemente sobre nós em toda a sabedoria e prudência, desvendando-nos o mistério da sua vontade, segundo o seu beneplácito que propusera em Cristo, de fazer convergir nele, na dispensação da plenitude dos tempos, todas as coisas, tanto as do céu como as da terra. Nele, digo, no qual fomos também feitos herança, predestinou-nos segundo o propósito daquele que faz todas as coisas conforme o conselho da sua vontade. Um texto, mais uma vez, extremamente rico. É um texto profundo que, para nós tentarmos abordá-lo, certamente não vamos, nem temos tempo de o fazer aqui, aprofundá-lo de uma forma completamente detalhada. É impossível nós dissecarmos, apesar de irmos bastante devagar nestes textos, mas é impossível nós dissecarmos toda a riqueza que eles encerram. E a primeira razão, porque é impossível isso acontecer, o próprio texto diz, é que Deus começa agora, nesta época, a revelar o seu mistério. Aqui a palavra mistério, utilizada neste texto, não tem o mesmo sentido que encontramos noutros livros de ficção, não é a mesma ideia. Não significa que alguém fez uma coisa que ninguém sabe, não é nesse sentido. Aqui, aquilo que Deus nos está a querer mostrar é que o homem não tem conhecimento, nem condições de ter o conhecimento da totalidade de Deus. Eu sinceramente concordo, pela minha própria experiência de vida. É impossível conhecermos Deus de uma forma detalhada, apesar das Escrituras nos mostrarem que nós somos o corpo de Cristo. O próprio texto bíblico nos mostra que nós temos a mente de Cristo, que Deus se quer revelar ao homem. Mas Deus é imenso, Deus é eterno, Deus é infinito, e nós somos exatamente o contrário. Nós somos finitos, somos temporais, estamos limitados ao espaço, estamos limitados ao tempo, e logo estas limitações nossas nos são um impedimento para abarcar conceitos de infinito, de eternidade, de ausência de espaço, que Deus é espírito, logo não é matéria. Então todos estes aspectos, todos estes conceitos teológicos são de facto um mistério nesse sentido. Então, mesmo Deus querendo revelar ao homem quem ele é, é praticamente impossível o homem conseguir entender todas as coisas que Deus efetivamente é. Eu talvez já ando a ler as Escrituras pelo menos há 20 anos que leio a Bíblia, tento retirar dela ensinos, já fiz cursos de teologia, então mesmo assim continuo a perceber que há muito mistério em torno de Deus. Não que Deus se queira esconder, não é isso, mas ele é tão grande, Deus é tão imenso, Deus é de facto tão infinito, que por mais que nós tentemos, nos esforcemos, sempre vamos esbarrar com a nossa limitação, sempre vamos esbarrar com a nossa finitude. Isso nos faz perceber que há um mistério aqui nas coisas de Deus. Mas este mistério aqui que Deus estava a revelar agora, nesta época, é um mistério que Deus quer revelar ao homem. Então esse mistério é que Cristo Jesus nos iria trazer salvação. Este é o grande mistério que Deus revelou ao homem. É que Deus tinha um plano para que o homem se relacionasse com Deus. Há de facto, como eu disse, muitos mistérios em Deus. Basta nós sermos limitados. Mas ao mesmo tempo este mistério Deus já revelou. Deus já desvendou o mistério. E esse mistério encontra-se revelado na pessoa de Jesus Cristo. É fundamental nós percebermos que Cristo Jesus é a manifestação de Deus feita ao homem. É por isso que o próprio Deus, ao falar através de Moisés, mostra que as Escrituras têm coisas que nós nem sempre vamos compreender. O livro de Deuteronômio, capítulo 29, verso 29, diz: as coisas encobertas pertencem ao Senhor nosso Deus, porém as reveladas pertencem a nós e aos nossos filhos para sempre, para que cumpramos todas as palavras desta lei. Então vemos aqui que há coisas que nós nunca vamos entender, há outras que Deus quer revelar. E este mistério que nós encontramos aqui foi-nos desvendado, desvendando-nos o mistério da sua vontade, segundo o seu beneplácito que propusera em Cristo. Então este mistério foi-nos revelado através da pessoa de Jesus Cristo. E este ministério revelado, ou este mistério revelado, é o próprio Evangelho. O Evangelho é a mensagem de Deus para nós. O Evangelho, traduzido à letra, seria boa nova, boa notícia. Então, qual é a boa notícia que Deus nos revelou em Cristo? É que o homem pode ter um relacionamento com o Pai. O homem tem um relacionamento com Deus através da pessoa de Jesus Cristo. Quando confessa o seu pecado, quando compreende, como já vimos no verso 7 deste capítulo 1 que está anteriormente, que é o sangue de Cristo que nos tira o pecado. Então, quando compreendemos isto e entregamos a nossa vida nas mãos de Deus, este Evangelho deixa de ser mistério e passa a ser revelado a cada um de nós. Como eu disse, não tínhamos a pretensão de conhecer todas as coisas. Como eu já disse também, certamente há coisas que nós não queremos compreender. Alguns de nós não iremos compreender, se calhar como é o meu caso, por limitações, que nós nem sempre compreendemos todas as coisas. Há pessoas mais limitadas que outras. Há outras que compreendem verdades diferentes nas Escrituras e conseguem cavar mais nas Escrituras. Há outros que conseguem compreender menos. Tem a ver, às vezes, com a nossa própria limitação. Mas há outros aspectos nas Escrituras que não têm a ver só connosco, com a nossa limitação. Deus, de facto, não revela. E não vale a pena nós inventarmos. É mais honesto nós não inventarmos do que nós estarmos a tentar arranjar ideias que até podem parecer românticas e interessantes, mas na realidade não têm respaldo nas Escrituras. Eu tenho visto que as maiores heresias que surgem no mundo cristão não são de pessoas que não conhecem a Deus, não. As maiores heresias que alguma vez surgem no mundo cristão são normalmente desenvolvidas por teólogos, por pessoas que estudaram teologia, mas que não se limitaram a perceber que eles são finitos. Não se limitaram simplesmente a dizer: ok, eu aqui não entendo mais. Eu quero dizer que há coisas que de facto não entendemos. Eu há momentos em que eu olho para a vida de algumas pessoas e vejo o sofrimento que elas têm, e a única coisa que me dá para fazer é ficar em silêncio a sofrer com elas. Quando eu estou diante de uma família que perde um filho adolescente, ou um filho jovem, ou uma criança, eu não tenho palavras de consolo, não há nada a dizer a uma família assim, a não ser chorar com elas a sua dor e sofrer com elas. Quando há uma família que se desmorona, quando há um casamento que termina, não há muito a acrescentar, não há muito a dizer, é simplesmente sofrer com aqueles que sofrem, estar ao lado daqueles que padecem. Eu creio que muitas vezes é nesses momentos também que Deus chora connosco, Deus sofre connosco. É por isso que se calhar em alguns momentos nós oramos e sentimos que Deus não responde às nossas orações. Eu não sei se já aconteceu consigo isso, em que você clama num momento de sofrimento e parece que nada acontece, parece que Deus não ouviu a oração, parece que Deus não respondeu. Eu quero dizer que Deus está a tomar muita atenção à sua oração. E provavelmente Deus está a tomar tanta atenção àquilo que você está a dizer que Deus não profere palavras. Deus simplesmente chora consigo, sofre consigo, pela injustiça que você está a viver, pelo sofrimento que alguém lhe está a causar. Deus derrama lágrimas de sofrimento através da pessoa de Cristo. Foi por isso que Cristo padeceu na cruz. Eu quero dizer que há coisas que são mistério, e são mistério porque nós não as entendemos. No fundo, é mais uma vez dando um exemplo simples, mas que eu creio que é elucidativo do nosso dia-a-dia. Você, se tem um bebê pequeno em casa, vamos imaginar que você tem uma criança com 2, 3 anos, não sei se você já teve filhos, eu tenho filhos, como você sabe, tenho 3 filhos fantásticos, são uma alegria lá em casa, mas esses meus 3 filhos, em alguns momentos, eu preciso falar com eles algumas coisas, mas há coisas que eu não posso falar com eles, porque são mistério para eles. Quando eles eram bebés e gatinhavam, ainda nem diziam nem papá nem mamã praticamente, e eles queriam, como é quase todas as crianças fazem, ou meter a mão na porta do forno, ou meter os dedos na ficha, coisas deste género, que são perigosíssimas para a vida de uma criança ainda em desenvolvimento. Bem, para a vida de qualquer pessoa é perigoso, mas para uma criança ainda mais. Eu, como pai, não iria chegar perto do meu bebé, seja ele qual dos três fosse, pegar nele ao colo com 6 meses de idade e dizer: meu filho, senta-te aqui que o pai vai-te explicar por A mais B porque é que tu não podes pôr os dedos na ficha. Era um mistério para ele. O que eu tinha de fazer como pai era pegar nele e afastá-lo da ficha o mais rápido possível, porque estava a sua vida em perigo. Então Deus cuida de nós da mesma forma. Talvez Deus não nos vai sentar ao colo e explicar por A mais B todas as razões e mais algumas porque é que naquele determinado momento ele nos levou ao colo para o outro sítio, nos retirou de uma determinada situação. Vamos manter esta imagem. Vamos supor que o meu filho de 6 anos, ou 6 meses aliás, estava a tentar pôr os dedos na ficha. Eu pego nele e retiro dali para ele não voltar lá. E ele vai pensar: bem, mas o meu pai é mau para mim. Então ele está-me a retirar o meu brinquedo, aquilo que eu queria. É tão bonita a ficha, tem lá 2 buracos tão interessantes para eu pôr os dedos. Porquê é que o meu pai é tão violento comigo? Ele não gosta de mim, de certeza. Eu não sei se uma criança de 6 meses faz um pensamento tão elaborado. Mas às vezes nós fazemos, porque não entendemos porque é que Deus pegou em nós e nos retirou daquela situação. Uma situação tão agradável, parecia tão bonita, era um brinquedo tão interessante, mas nós não percebemos o mistério que aquele brinquedo encerrava. Não percebemos o perigo em que nos estávamos a envolver. E Deus simplesmente pegou em nós e nos retirou daquela altura. Então aqui entra a nossa confiança em Deus. Talvez Deus não deu grandes explicações. Talvez Deus ficou em silêncio enquanto nos retirou dali. Talvez Deus chorou connosco porque percebeu que nós estávamos a ser teimosos. Eu lembro-me do meu Josias, que era mais renitente nessas situações. Eu pegava nele, afastava 1-2 metros e logo a seguir estava ele de volta de gatas a caminhar outra vez para o mesmo sítio, para a mesma ficha. E eu pegava nele, tirava e voltava, tirava e voltava, até que tinha que de facto retirá-lo daquele espaço. Às vezes Deus faz o mesmo connosco, porque nós somos insistentes, somos teimosos, queremos voltar às mesmas coisas e Deus diz: eu não tenho condições de te explicar, não porque eu não quero, mas porque tu não entendes, meu filho. Então eu prefiro ficar em silêncio, prefiro ouvir as tuas injustiças, prefiro ouvir os teus clamores e os teus lamentos, mas eu quero-te salvaguardar a tua integridade. Se nós compreendemos este coração de Deus como um pai querido que cuida dos seus filhos, certamente muitos dos pensamentos que nós temos acerca de Deus não os teríamos. Então, se você tem esses pensamentos de que Deus é um Deus mau, um Deus que castiga, um Deus severo, um Deus punitivo, um Deus que não gosta de nós, eu convidava-o neste momento a mudar de pensamento, talvez a confessar a Deus e pedir perdão: Senhor, perdoa-me, porque isto não tem a ver contigo, tem a ver comigo. Eu é que não compreendi as tuas ações, foram um mistério para mim. Mas Cristo Jesus veio para nos revelar este amor de Deus. E é isto que é fantástico na pessoa de Jesus Cristo. É que ele se deu de uma forma humilde, de uma forma tão, tão desprendida, que ele se, de facto, como diz Filipenses, se esvaziou de si mesmo, dos atributos divinos, e disse: eu vou-me transformar num ser humano limitado para manifestar o amor de Deus ao homem. Que amor incrível este que Deus nos tem. Eu espero ter conseguido transmitir por palavras aquilo que é tão profundo a nível espiritual. Eu sei que é difícil, mas eu espero que você tenha compreendido um pouco melhor o amor de Deus para consigo neste momento. Mas eu gostaria de olhar ainda para o verso 10. O verso 10 diz ainda algo extremamente interessante e diz: então Cristo estava a agir, havia esse mistério, e vemos agora no verso 10 de fazer convergir nele, em Cristo, nesta dispensação da plenitude dos tempos, todas as coisas, tanto as dos céus como as da terra. Aqui temos vários palavrões, não no sentido ofensivo, mas várias palavras difíceis. Temos aqui uma que é dispensação da plenitude dos tempos. Esta é uma frase interessante, mas no fundo ela quer referir-se a um sistema de ação de Deus. Esta ideia de dispensação não é só uma questão de tempo, não é só uma questão temporal, mas é uma forma como Deus trata com o homem. Se nós entendermos assim as Escrituras, que as Escrituras encerram momentos diferentes de ação de Deus para com o homem, um sistema de valores, digamos assim, um contrato diferente, em épocas diferentes, provavelmente nós vamos começar a compreender algumas das coisas que muitas vezes são difíceis de nós entendermos nas Escrituras. Talvez você já reparou nas Escrituras que houve situações em que Deus teve não atitudes diferentes, mas permitiu que o homem agisse de outra forma. E é por isso que aparece então nas Escrituras esta ideia de dispensação, um período em que Deus permite que o homem se conduza de uma forma ligeiramente diferente àquela que era de facto o seu desejo maior, podemos dizer assim. É por isso que Jesus Cristo, quando estava junto com os seus apóstolos, não sei se está lembrado aquele momento em que Jesus está ali na ceia com os discípulos a celebrar aquela cerimónia, pega no pão, pega no cálice e então diz: esta é a nova aliança. Jesus está a estabelecer ali um novo sistema, Jesus está a estabelecer ali um novo contrato, podemos dizer assim, com o homem. Então está Deus a criar uma nova dispensação, um novo período em que o homem tem um comportamento diferente, talvez porque baseia a sua relação com Deus noutros pressupostos. É isto que quer dizer a palavra dispensação, e é por isso que eu sei que nem todas as pessoas concordam com estas ideias dispensacionalistas, mas esta ideia de facto está nas Escrituras. Temos aqui citada este texto bíblico muito claro, que Deus de facto organizou a relação com o homem desta forma. E por isso, nesta dispensação da plenitude dos tempos, as coisas são diferentes. Deus vai fazer convergir em Cristo todas as coisas. E depois ainda o verso 11, ele diz: nele digo, no qual fomos feitos também herança, quer dizer em Cristo, nós fomos feitos herança, predestinados segundo o propósito daquele que faz todas as coisas conforme o conselho da sua vontade. Deus de facto é aquele que é soberano sobre todas as coisas, mesmo quando nós não entendemos o que está a acontecer, mesmo quando às vezes parece que as coisas estão a correr mal. Efetivamente, precisamos colocar os nossos olhos em Deus, porque nem sempre nós entendemos o que está a acontecer. Um filme que saiu há relativamente pouco tempo retrata de uma forma muito viva esta ideia de que Deus é soberano. Esse filme é As Crónicas de Nárnia. Eu recomendo vivamente que você vá alugar o vídeo, veja no cinema, se ainda estiver no cinema perto de si, faça de facto alguma coisa para ver este filme, porque ele retrata de uma forma visível o plano de Deus, como nós homens não entendemos as coisas que Deus faz e como Deus tem um propósito por detrás, que talvez mais ninguém sabe, mas Deus tem um propósito ao agir como age. E este filme, As Crónicas de Nárnia, retrata de uma forma extremamente inteligente a personagem de Jesus Cristo. O leão lá, que é uma das personagens importantes do filme, é a ponta para a pessoa de Jesus Cristo. E se nós entendermos dessa forma aquele filme, você vai ver que aquele filme tem um sentido completamente novo quando você o abordar. Eu recomendo vivamente, se não viu o filme, compre os livros, estão à venda em qualquer supermercado. Vale a pena, de facto, gastar algum tempo. Está extremamente bem escrito e traz uma ideia muito interessante acerca de como Deus intervém na humanidade. De facto, estes textos bíblicos, se nós olharmos para eles hoje, são extremamente ricos. Mas nós não terminamos aqui. Eu espero sinceramente que o som deste livro continue a falar consigo, mesmo depois de desligar o seu rádio.

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TSM. São 8 horas. 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

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São 9 horas. 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

0: 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São 10 horas.
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